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0: 7 horas.
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0: 8 horas.
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3: Olá, muito bom dia, boa quinta-feira com a sua Rádio Pax. Começa aqui esta manhã.
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Temos um dia de sol sem nuvens, máxima de 32, mínima de 18 graus, vai manter-se assim até ao fim de semana. O fim de semana traz temperaturas a rondar os 35.

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0: O médico de saúde pública Vasco Ricoca Peixoto lembra que existem diferenças geográficas muito importantes nos internamentos provocados pelo calor e deixa alertas.
1: Nós temos que assumir que é um risco, se calhar até um bocadinho, e mais vale pecar por excesso, especialmente nas pessoas idosas. Portanto, assumir que é um risco e que nesse dia tem que se alterar a forma como se planeia o dia.
0: Calor é um risco e obriga a alterar a forma como se planeia o dia.

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1: Nova Iorque rendida aos sabores do Alentejo. Faseco arranca com mais de 260 expositores e cartaz de luxo. Agricultores vão receber ajuda urgente para travar subida dos custos. São algumas das notícias com desenvolvimento neste jornal.
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1: O Alentejo esteve em destaque nos dias 13 e 14 de julho na Portugal House, no espaço da Time Out em Brooklyn, numa ação promovida pela Agência Regional de Promoção Turística do Alentejo junto do mercado norte-americano. A região apresentou-se através dos seus vinhos, da gastronomia, da cultura, da música e da oferta hoteleira. A iniciativa reuniu operadores turísticos, agentes de viagens, jornalistas, influenciadores, especialistas em vinho e público em geral. O objetivo da ação foi aproximar o Alentejo de quem vende, recomenda e escolhe viagens no mercado norte-americano. A Agência Regional de Promoção Turística do Alentejo revela que procurou mostrar uma região com argumentos para atrair viajantes interessados em cultura, vinho, gastronomia, património, natureza e alojamento de qualidade. Foi uma grande ação de ativação e promoção do Alentejo, da sua gastronomia, dos vinhos e da hotelaria, sublinhou José Manuel Santos, presidente da Agência Regional de Promoção Turística do Alentejo. O mesmo responsável considera que esta ação foi um sucesso. A 34ª edição da FASECO, Feira das Atividades Culturais e Económicas do Conselho de Odmira, abre as portas em São Teotónio esta quinta-feira. O certame apresenta até domingo mais de 260 expositores. Pelo palco principal vão passar Bubas Pinho, sexta-feira, Miguel Gameiro e Paulo Norte, sábado, e Toy, no próximo domingo. O certame apresenta inúmeras novidades. O programa prevê a apresentação da nova marca de valorização dos produtos de Odmira, criada para promover a produção local, bem como da proposta do novo plano diretor municipal de Odmira, documento estratégico que orientará o desenvolvimento futuro de todo o concelho. A pecuária, o artesanato, os produtos locais e a gastronomia vão estar também em evidência nesta edição da FASECO. Ricardo Cardoso, vice-presidente da Câmara de Odmira, diz que o certame tem crescido e este ano alargou o número de dias.
2: É um certame que tem vindo a crescer ao longo dos últimos anos e, com base nesse crescimento, acabamos por tomar esta opção de alargar o número de dias, neste momento com 4 dias, para também tentar que os visitantes tenham realmente uma visita à feira com qualidade, onde seja fácil chegar, onde seja fácil andar e, obviamente, usufruir tudo o que a feira tem para oferecer. Este ano os destaques mantêm-se importantes com a exposição de artesanato e com a exposição dos produtos locais, dois pavilhões dedicados só a estes dois temas e, obviamente, depois o que a feira pretende é mostrar realmente a face de Odmira, concentrada num único recinto, aquilo que melhor se faz aqui durante todo o ano, nos vários setores, no agrícola, nos serviços e também no comércio e na indústria, na transformação de produtos, e é isso que a feira tem de facto para oferecer. A animação não vai faltar, vários palcos a funcionar ao mesmo tempo, sempre com alguns artistas mais consagrados também a animar as noites, o Bubas Pinho no sábado, o Miguel Gameiro e o Paulo Norte aliás, o Bubas Pinho na sexta, o Miguel Gameiro e o Paulo Norte no sábado e o Toy no domingo. Portanto, acho que estão lançados os dados para tenhamos uma fantástica feira e para mostrar a todos aqueles que nos visitem que realmente a Odmira está a crescer, está dinâmica e com múltiplas atividades.
1: A Fonseca prolonga-se até ao próximo domingo. A União Europeia acaba de aprovar um pacote de medidas extraordinárias para apoiar os agricultores confrontados com o aumento dos custos dos fertilizantes e de outros fatores de produção, uma situação agravada pela recente crise no Médio Oriente. O regulamento foi adotado pelo Conselho em regime de urgência, com o objetivo de fazer chegar os apoios ao terreno o mais rapidamente possível e aliviar a pressão financeira sobre as explorações agrícolas. Entre as principais medidas está a criação de um novo regime de liquidez no âmbito do desenvolvimento rural, destinado a responder a situações de crise. Os Estados-membros passam também a poder antecipar o pagamento das ajudas diretas da Política Agrícola Comum, permitindo aos agricultores reforçar a tesouraria num momento particularmente exigente. Esta quinta-feira fica marcada pela visita de um grupo de 15 estudantes do Instituto Politécnico de Beja à nova residência Europa, localizada no campus do Instituto. Estes alunos, alojados noutras residências, serão os primeiros a instalar-se nesta nova infraestrutura, ainda antes do início do próximo ano letivo. A residência Europa tem capacidade para 503 camas, representa um reforço significativo da oferta de alojamento estudantil em Beja do Instituto Politécnico. Foi inaugurada em setembro do ano passado, na presença do Primeiro-Ministro, mas só agora começa a receber estudantes. A Autoridade de Gestão do Programa Regional Alentejo 2030 anuncia o lançamento de dois novos avisos de concurso destinados ao reforço e qualificação do Parque Habitacional Público para Habitação Social, disponibilizando um montante global de 15,4 milhões de euros para apoiar investimentos em todo o território regional. Os avisos de Habitação Social na Região Alentejo e Habitação Social na Região do Alentejo Litoral visam apoiar operações enquadradas no Programa de Apoio ao Acesso à Habitação, Primeiro Direito, e nas respectivas estratégias locais de habitação. Para o Alentejo, a dotação é de 9,2 milhões de euros e para o Alentejo Litoral é de 6,2 milhões de euros. Os apoios destinam-se à construção e reabilitação de habitação social e inclusiva, contribuindo para aumentar a oferta habitacional disponível. Podem apresentar candidaturas os municípios, as instituições particulares de solidariedade social e outras entidades do setor social em parceria com os municípios, desde que os investimentos se enquadrem nas respectivas estratégias locais de habitação. O município de Beja recebeu no Salão Nobre dos Passos do Conselho os 18 jovens voluntários nacionais e internacionais que estão a participar num projeto por iniciativa financiada pelo Corpo Europeu de Solidariedade e promovida pela Associação Check-in. A sessão de acolhimento contou com a presença da vereadora Liliana Cabecinha, assinalando o início de mais um projeto de dimensão europeia com forte impacto social e comunitário. Durante a sua estadia em Beja, estes jovens voluntários desenvolverão várias atividades em parceria com diversas instituições locais. O Instituto Politécnico de Beja, IP Beja, tem a decorrer até 21 de agosto o período de candidaturas à primeira fase dos concursos especiais, regime de mudança de par instituição, curso e reingresso para o ano letivo 2026-2027. Os concursos especiais destinam-se a candidatos que pretendam ingressar numa licenciatura do IP Beja através de modalidades como maiores de 23 anos, titulares de um diploma de especialização tecnológica, titulares de um diploma de técnico superior profissional e titulares de outros cursos superiores. Já o regime de mudança de par instituição curso destina-se a estudantes que frequentam ou frequentaram uma licenciatura noutra instituição de ensino superior e pretendam prosseguir os seus estudos no Instituto Politécnico de Beja. O reingresso permite aos alunos que interromperam a frequência de um curso, do Instituto retomá-lo no próximo ano letivo. E é tudo neste jornal, em especial para si que nos acompanha. Deixo os votos de uma ótima quinta-feira.
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4: O ministro da Agricultura disse que a onda de calor que está a atingir Portugal não deverá ter um grande impacto na agricultura, caso seja passageira, e falou na necessidade de um sistema europeu de resseguros.
5: O setor já está formado neste momento e, portanto, a onda de calor, o efeito dela, estamos a falar de um fruto, depende os efeitos negativos, depende também do momento. Se esta onda de calor tivesse sido em maio ou antes, tivesse sido problemática. A azeitona já está formada, o fruto.
4: Em particular, no que diz respeito ao setor do azeite, o titular da pasta agricultura referiu que a azeitona já está formada e que, por isso, não se espera um grande impacto.
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0: pausa neste primeiro espaço. Já voltamos para a segunda hora.
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0: 9 horas. 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

Temos um dia de sol sem nuvens, máxima de 32, mínima de 18 graus, vai manter-se assim até ao fim de semana. O fim de semana traz temperaturas a rondar os 35.

0: Maria da Graça Carvalho, Ministra do Ambiente e Energia, pede economia da água e admite apagões localizados.
1: Gostaria de passar essa mensagem às pessoas que tentem ter um... Claro que precisam de água nesta altura, para beber e para... Tentem o mais possível fazer uma economia da água e usar só aquela que é mesmo essencial para a saúde e para o seu dia-a-dia.
0: A Ministra do Ambiente a pedir a economia da água e a admitir apagões localizados devido à onda de calor.
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0: portaria que define os requisitos da adesão, regras de faturação e prazos de revisão dos contratos existentes, que transitam automaticamente para o novo sistema, que substitui o controverso SIGIC. O Governo define regras para a conversão do SNS com privados. O Governo já publicou esta portaria, que aprova o procedimento e as condições para as convenções entre a Administração Central do Sistema de Saúde e entidades dos setores privado e social para consultas e cirurgias programadas.
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1: Nova Iorque rendida aos sabores do Alentejo. Faseco arranca com mais de 260 expositores e cartaz de luxo. Agricultores vão receber ajuda urgente para travar subida dos custos. São algumas das notícias com desenvolvimento neste jornal.
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1: O Alentejo esteve em destaque nos dias 13 e 14 de julho na Portugal House, no espaço da Time Out em Brooklyn, numa ação promovida pela Agência Regional de Promoção Turística do Alentejo junto do mercado norte-americano. A região apresentou-se através dos seus vinhos, da gastronomia, da cultura, da música e da oferta hoteleira. A iniciativa reuniu operadores turísticos, agentes de viagens, jornalistas, influenciadores, especialistas em vinho e público em geral. O objetivo da ação foi aproximar o Alentejo de quem vende, recomenda e escolhe viagens no mercado norte-americano. A Agência Regional de Promoção Turística do Alentejo revela que procurou mostrar uma região com argumentos para atrair viajantes interessados em cultura, vinho, gastronomia, património, natureza e alojamento de qualidade. Foi uma grande ação de ativação e promoção do Alentejo, da sua gastronomia, dos vinhos e da hotelaria, sublinhou José Manuel Santos, presidente da Agência Regional de Promoção Turística do Alentejo. O mesmo responsável considera que esta ação foi um sucesso. A 34ª edição da FASECO, Feira das Atividades Culturais e Económicas do Conselho de Odmira, abre as portas em São Teutónio esta quinta-feira. O certame apresenta até domingo mais de 260 expositores. Pelo palco principal vão passar Bubas Pinho, sexta-feira, Miguel Gameiro e Paulo Norte, sábado, e Toy, no próximo domingo. O certame apresenta inúmeras novidades. O programa prevê a apresentação da nova marca de valorização dos produtos de Odmira, criada para promover a produção local, bem como da proposta do novo plano diretor municipal de Odmira, documento estratégico que orientará o desenvolvimento futuro de todo o concelho. A pecuária, o artesanato, os produtos locais e a gastronomia vão estar também em evidência nesta edição da FASECO. Ricardo Cardoso, vice-presidente da Câmara de Odmira, diz que o certame tem crescido e este ano alargou o número de dias.
2: É um certame que tem vindo a crescer ao longo dos últimos anos e com base nesse crescimento acabamos por tomar esta opção de alargar o número de dias, neste momento com 4 dias, para também tentar que os visitantes tenham realmente uma visita à feira com qualidade, onde seja fácil chegar, onde seja fácil andar e obviamente usufruir tudo o que a feira tem para oferecer. Este ano os destaques mantêm-se importantes com a exposição de artesanato e com a exposição dos produtos locais, dois pavilhões dedicados só a estes dois temas e obviamente depois o que a feira pretende é mostrar realmente a face de Odmira, concentrada num único recinto, aquilo que melhor se faz aqui durante todo o ano nos vários setores, no agrícola, nos serviços e também no comércio e na indústria, na transformação de produtos e é isso que a feira tem de facto para oferecer. A animação não vai faltar, vários palcos a funcionar ao mesmo tempo, sempre com alguns artistas mais consagrados também a animar as noites, o Bubas Pinho no sábado, o Miguel Gameiro e o Paulo Norte aliás, o Bubas Pinho na sexta, o Miguel Gameiro e o Paulo Norte no sábado e o Toy no domingo. Portanto, acho que estão lançados os dados para tenhamos uma fantástica feira e para mostrar a todos aqueles que nos visitem que realmente a Odmira está a crescer, está dinâmica e com múltiplas atividades.
1: A Fonseca prolonga-se até ao próximo domingo. A União Europeia acaba de aprovar um pacote de medidas extraordinárias para apoiar os agricultores confrontados com o aumento dos custos dos fertilizantes e de outros fatores de produção, uma situação agravada pela recente crise no Médio Oriente. O regulamento foi adotado pelo Conselho em regime de urgência com o objetivo de fazer chegar os apoios ao terreno o mais rapidamente possível e aliviar a pressão financeira sobre as explorações agrícolas. Entre as principais medidas está a criação de um novo regime de liquidez no âmbito do desenvolvimento rural, destinado a responder a situações de crise. Os Estados-membros passam também a poder antecipar o pagamento das ajudas diretas da Política Agrícola Comum, permitindo aos agricultores reforçar a tesouraria num momento particularmente exigente. Esta quinta-feira fica marcada pela visita de um grupo de 15 estudantes do Instituto Politécnico de Beja à nova residência Europa, localizada no campus do Instituto. Estes alunos, alojados noutras residências, serão os primeiros a instalar-se nesta nova infraestrutura, ainda antes do início do próximo ano letivo. A residência Europa tem capacidade para 503 camas, representa um reforço significativo da oferta de alojamento estudantil em Beja do Instituto Politécnico. Foi inaugurada em setembro do ano passado, na presença do Primeiro-Ministro, mas só agora começa a receber estudantes. A Autoridade de Gestão do Programa Regional Alentejo 2030 anuncia o lançamento de dois novos avisos de concurso destinados ao reforço e qualificação do Parque Habitacional Público para Habitação Social, disponibilizando um montante global de 15,4 milhões de euros para apoiar investimentos em todo o território regional. Os avisos Habitação Social na Região Alentejo e Habitação Social na Região do Alentejo Litoral visam apoiar operações enquadradas no Programa de Apoio ao Acesso à Habitação, Primeiro Direito e nas respectivas estratégias locais de habitação. Para o Alentejo, a dotação é de 9,2 milhões de euros e para o Alentejo Litoral é de 6,2 milhões de euros. Os apoios destinam-se à construção e reabilitação de habitação social e inclusiva, contribuindo para aumentar a oferta habitacional disponível. Podem apresentar candidaturas os municípios, as instituições particulares de solidariedade social e outras entidades do setor social em parceria com os municípios, desde que os investimentos se enquadrem nas respectivas estratégias locais de habitação. O município de Beja recebeu no Salão Nobre dos Passos do Conselho os 18 jovens voluntários nacionais e internacionais que estão a participar num projeto por iniciativa financiada pelo Corpo Europeu de Solidariedade e promovida pela Associação Check-in. A sessão de acolhimento contou com a presença da vereadora Liliana Cabecinha, assinalando o início de mais um projeto de dimensão europeia com forte impacto social e comunitário. Durante a sua estadia em Beja, estes jovens voluntários desenvolverão várias atividades em parceria com diversas instituições locais. O Instituto Politécnico de Beja, IP Beja, tem a decorrer até 21 de agosto o período de candidaturas à primeira fase dos concursos especiais, regime de mudança de par instituição, curso e reingresso para o ano letivo 2026-2027. Os concursos especiais destinam-se a candidatos que pretendam ingressar numa licenciatura do IP Beja através de modalidades como maiores de 23 anos, titulares de um diploma de especialização tecnológica, titulares de um diploma de técnico superior profissional e titulares de outros cursos superiores. Já o regime de mudança de par instituição curso destina-se a estudantes que frequentam ou frequentaram uma licenciatura noutra instituição de ensino superior e pretendam prosseguir os seus estudos no Instituto Politécnico de Beja. O reingresso permite aos alunos que interromperam a frequência de um curso, do Instituto retomá-lo no próximo ano letivo. E é tudo neste jornal, em especial para si que nos acompanha. Deixo os votos de uma ótima quinta-feira.
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4: O ministro da Agricultura e do Mar defendeu em Lisboa que os azeites portugueses estão entre os melhores do mundo, mas vincou que existe espaço para crescer no mercado europeu, também nos Estados Unidos e no Brasil.
5: É, no fundo, também o reconhecimento da excelência que nós temos. Nós, recentemente, até pelo Economist, fomos considerados os líderes mundiais na resiliência agroalimentar e na agricultura.
4: Para o ministro, o facto do Congresso decorrer em Portugal é o reconhecimento da excelência do país, em particular destes setores, onde tem havido um crescimento brutal em termos de produção e de produtividade.

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0: às horas.
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Portugal foi o Estado-membro da União Europeia em que o preço das casas mais aumentou no primeiro trimestre do ano, com uma variação de 17,8% em relação ao mesmo período de 2025. Comparando com o mesmo trimestre do ano passado, o indicador subiu 4,7%.

0: Temos um dia de sol sem nuvens, máxima de 32, mínima de 18 graus. Vai manter-se assim até ao fim de semana. Fim de semana traz temperaturas a rondar os 35.
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1: A missão assumida pelo Governo é que, se queremos chegar a um grande número de pessoas, temos de criar processos simples, disse Graça Carvalho no Parlamento, sobre o Vale Eficiência. A ministra promete ter em outubro vales para candidatos elegíveis.

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0: O Governo quer garantir que mais jovens consigam aceder a cuidados de psicologia e nutrição, reforçando o compromisso com a promoção da saúde, da autonomia e da qualidade de vida das novas gerações. O Governo lançou, por isso, uma nova edição dos cheques psicólogo e nutricionista, passa a abranger mais crianças e jovens, o valor aumentou e deixou de haver limite máximo de cheques por pessoa.
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4: Supergirl procura um propósito de vida. Assistiu à destruição do planeta Krypton e foi enviada à Terra para proteger o primo Kal-El, que se tornaria o super-homem. 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

Tarde a sua ajuda, levou a Supergirl a sentir-se despromovida de um papel claro, ensombrada pela fama do primo. 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Tal como Krypton, também seu planeta foi destruído e os responsáveis continuam impunes. A jovem exige justiça, ameaçando executar a vingança sozinha, caso a Supergirl não ajude. 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

0: 11 horas.
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0: é meio-dia.
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2: Nova Iorque rendida aos sabores do Alentejo. Faseco arranca com mais de 260 expositores e cartaz de luxo. Agricultores vão receber ajuda urgente para travar subida dos custos. São algumas das notícias com desenvolvimento neste jornal.
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2: O Alentejo esteve em destaque nos dias 13 e 14 de julho na Portugal House, no espaço da Time Out em Brooklyn, numa ação promovida pela Agência Regional de Promoção Turística do Alentejo junto do mercado norte-americano. A região apresentou-se através dos seus vinhos, da gastronomia, da cultura, da música e da oferta hoteleira. A iniciativa reuniu operadores turísticos, agentes de viagens, jornalistas, influenciadores, especialistas em vinho e público em geral. O objetivo da ação foi aproximar o Alentejo de quem vende, recomenda e escolhe viagens no mercado norte-americano. A Agência Regional de Promoção Turística do Alentejo revela que procurou mostrar uma região com argumentos para atrair viajantes interessados em cultura, vinho, gastronomia, património, natureza e alojamento de qualidade. Foi uma grande ação de ativação e promoção do Alentejo, da sua gastronomia, dos vinhos e da hotelaria, sublinhou José Manuel Santos, presidente da Agência Regional de Promoção Turística do Alentejo. O mesmo responsável considera que esta ação foi um sucesso. A 34ª edição da FASECO, Feira das Atividades Culturais e Económicas do Conselho de Odmira, abre as portas em São Teotónio esta quinta-feira. O certame apresenta até domingo mais de 260 expositores. Pelo palco principal vão passar Bubas Pinho, sexta-feira, Miguel Gameiro e Paulo Norte, sábado, e Toy, no próximo domingo. O certame apresenta inúmeras novidades. O programa prevê a apresentação da nova marca de valorização dos produtos de Odmira, criada para promover a produção local, bem como da proposta do novo plano diretor municipal de Odmira, documento estratégico que orientará o desenvolvimento futuro de todo o concelho. A pecuária, o artesanato, os produtos locais e a gastronomia vão estar também em evidência nesta edição da FASECO. Ricardo Cardoso, vice-presidente da Câmara de Odmira, diz que o certame tem crescido e este ano alargou o número de dias.
3: É um certame que tem vindo a crescer ao longo dos últimos anos e, com base nesse crescimento, acabamos por tomar esta opção de alargar o número de dias, neste momento com 4 dias, para também tentar que os visitantes tenham realmente uma visita à feira com qualidade, onde seja fácil chegar, onde seja fácil andar e, obviamente, usufruir tudo o que a feira tem para oferecer. Este ano os destaques mantêm-se importantes com a exposição de artesanato e com a exposição dos produtos locais, dois pavilhões dedicados só a estes dois temas e obviamente depois o que a feira pretende é mostrar realmente a face de Odmira concentrada num único recinto, aquilo que melhor se faz aqui durante todo o ano nos vários setores, no agrícola, nos serviços e também no comércio e na indústria, na transformação de produtos e é isso que a feira tem de facto para oferecer. A animação não vai faltar, vários palcos a funcionar ao mesmo tempo, sempre com alguns artistas mais consagrados também a animar as noites, o Bubas Pinho no sábado, o Miguel Gameiro e o Paulo Norte aliás, o Bubas Pinho na sexta, o Miguel Gameiro e o Paulo Norte no sábado e o Toy no domingo. Portanto, acho que estão lançados os dados para tenhamos uma fantástica feira e para mostrar a todos aqueles que nos visitem que realmente a Odmira está a crescer, está dinâmica e com múltiplas atividades.
2: A Fonseca prolonga-se até ao próximo domingo. A União Europeia acaba de aprovar um pacote de medidas extraordinárias para apoiar os agricultores confrontados com o aumento dos custos dos fertilizantes e de outros fatores de produção, uma situação agravada pela recente crise no Médio Oriente. O regulamento foi adotado pelo Conselho em regime de urgência com o objetivo de fazer chegar os apoios ao terreno o mais rapidamente possível e aliviar a pressão financeira sobre as explorações agrícolas. Entre as principais medidas está a criação de um novo regime de liquidez no âmbito do desenvolvimento rural, destinado a responder a situações de crise. Os Estados-membros passam também a poder antecipar o pagamento das ajudas diretas da Política Agrícola Comum, permitindo aos agricultores reforçar a tesouraria num momento particularmente exigente. Esta quinta-feira fica marcada pela visita de um grupo de 15 estudantes do Instituto Politécnico de Beja à nova residência Europa, localizada no campus do Instituto. Estes alunos, alojados noutras residências, serão os primeiros a instalar-se nesta nova infraestrutura, ainda antes do início do próximo ano letivo. A residência Europa tem capacidade para 503 camas, representa um reforço significativo da oferta de alojamento estudantil em Beja do Instituto Politécnico. Foi inaugurada em setembro do ano passado, na presença do Primeiro-Ministro, mas só agora começa a receber estudantes. A Autoridade de Gestão do Programa Regional Alentejo 2030 anuncia o lançamento de dois novos avisos de concurso destinados ao reforço e qualificação do Parque Habitacional Público para Habitação Social, disponibilizando um montante global de 15,4 milhões de euros para apoiar investimentos em todo o território regional. Os avisos de Habitação Social na Região Alentejo e Habitação Social na Região do Alentejo Litoral visam apoiar operações enquadradas no Programa de Apoio ao Acesso à Habitação, Primeiro Direito e nas respectivas estratégias locais de habitação. Para o Alentejo, a dotação é de 9,2 milhões de euros e para o Alentejo Litoral é de 6,2 milhões de euros. Os apoios destinam-se à construção e reabilitação de habitação social e inclusiva, contribuindo para aumentar a oferta habitacional disponível. Podem apresentar candidaturas os municípios, as instituições particulares de solidariedade social e outras entidades do setor social em parceria com os municípios, desde que os investimentos se enquadrem nas respectivas estratégias locais de habitação. O município de Beja recebeu no Salão Nobre dos Passos do Conselho os 18 jovens voluntários nacionais e internacionais que estão a participar num projeto por iniciativa financiada pelo Corpo Europeu de Solidariedade e promovida pela Associação Check-in. A sessão de acolhimento contou com a presença da vereadora Liliana Cabecinha, assinalando o início de mais um projeto de dimensão europeia com forte impacto social e comunitário. Durante a sua estadia em Beja, estes jovens voluntários desenvolverão várias atividades em parceria com diversas instituições locais. O Instituto Politécnico de Beja, IP Beja, tem a decorrer até 21 de agosto o período de candidaturas à primeira fase dos concursos especiais, regime de mudança de par instituição, curso e reingresso para o ano letivo 2026-2027. Os concursos especiais destinam-se a candidatos que pretendam ingressar numa licenciatura do IP Beja através de modalidades como maiores de 23 anos, titulares de um diploma de especialização tecnológica, titulares de um diploma de técnico superior profissional e titulares de outros cursos superiores. Já o regime de mudança de par instituição curso destina-se a estudantes que frequentam ou frequentaram uma licenciatura noutra instituição de ensino superior e pretendam prosseguir os seus estudos no Instituto Politécnico de Beja. O reingresso permite aos alunos que interromperam a frequência de um curso do Instituto retomá-lo no próximo ano letivo. E é tudo neste jornal, em especial para si que nos acompanha. Deixo os votos de uma ótima quinta-feira.
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0: 13 horas. 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

0: 14 horas. 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

0: 15 horas.
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0: Olá, muito boa tarde, boa quinta-feira, seja bem-vindo às notícias da música aqui na sua Rádio Pax, com notícias sobre lançamentos, curiosidades e novidades. Venha daí.
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Expresso Transatlântico, Lauro, MC Luana, Afro Killers. São entre as primeiras confirmações da 10ª edição do Festival 1000, junto a concertos e uma convenção dedicada à indústria da música emergente. Está marcado para outubro.

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0: Esta sexta-feira, Sting na Praia do Relógio, na Figueira da Foz.
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0: 16 horas. 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
3: Amanhã já estou de volta.

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2: São 19 horas. 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
1: Nova Iorque rendida aos sabores do Alentejo. Faseco arranca com mais de 260 expositores e cartaz de luxo. Agricultores vão receber ajuda urgente para travar subida dos custos. São algumas das notícias com desenvolvimento neste jornal.
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1: O Alentejo esteve em destaque nos dias 13 e 14 de julho na Portugal House, no espaço da Time Out em Brooklyn, numa ação promovida pela Agência Regional de Promoção Turística do Alentejo junto do mercado norte-americano. A região apresentou-se através dos seus vinhos, da gastronomia, da cultura, da música e da oferta hoteleira. A iniciativa

0: reuniu operadores turísticos, agentes de viagens, jornalistas, influenciadores, especialistas em vinho e público em geral. O objetivo da ação foi aproximar o Alentejo de quem vende, recomenda e escolhe viagens no mercado norte-americano. A Agência Regional de Promoção Turística do Alentejo revela que procurou mostrar uma região com argumentos para atrair viajantes interessados em cultura, vinho, gastronomia, património, natureza e alojamento de qualidade. Foi uma grande ação de ativação e promoção do Alentejo, da sua gastronomia, dos vinhos e da hotelaria, sublinhou José Manuel Santos, presidente da Agência Regional de Promoção Turística do Alentejo. O mesmo responsável considera que esta ação foi um sucesso. A 34ª edição da FASECO, Feira das Atividades Culturais e Económicas do Conselho de Odmira, abre as portas em São Teutónio esta quinta-feira. O certame apresenta até domingo mais de 260 expositores. Pelo palco principal vão passar Bubas Pinho, sexta-feira, Miguel Gameiro e Paulo Norte, sábado, e Toy, no próximo domingo. O certame apresenta inúmeras novidades. O programa prevê a apresentação da nova marca de valorização dos produtos de Odmira, criada para promover a produção local, bem como da proposta do novo plano diretor municipal de Odmira, documento estratégico que orientará o desenvolvimento futuro de todo o concelho. A pecuária, o artesanato, os produtos locais e a gastronomia vão estar também em evidência nesta edição da FASECO. Ricardo Cardoso, vice-presidente da Câmara de Odmira, diz que o certame tem crescido e este ano alargou o número de dias.
1: É um certame que tem vindo a crescer ao longo dos últimos anos e, com base nesse crescimento, acabamos por tomar esta opção de alargar o número de dias, neste momento com 4 dias, para também tentar que os visitantes tenham realmente uma visita à feira com qualidade, onde seja fácil chegar, onde seja fácil andar e, obviamente, usufruir tudo o que a feira tem para oferecer. Este ano os destaques mantêm-se importantes, com exposição de artesanato e com exposição dos produtos locais, dois pavilhões dedicados só a estes dois temas, e obviamente depois o que a feira pretende é mostrar realmente a face de Odmira, concentrada num único recinto, aquilo que melhor se faz aqui durante todo o ano, nos vários setores, no agrícola, nos serviços e também no comércio e na indústria, na transformação de produtos, e é isso que a feira tem de facto para oferecer. A animação não vai faltar, vários palcos a funcionar ao mesmo tempo, sempre com alguns artistas mais consagrados também a animar as noites, o Bubas Pinho no sábado, o Miguel Gameiro e o Paulo Norte aliás, o Bubas Pinho na sexta, o Miguel Gameiro e o Paulo Norte no sábado e o Toy no domingo. Portanto, acho que estão lançados os dados para tenhamos uma fantástica feira e para mostrar a todos aqueles que nos visitem que realmente a Odmira está a crescer, está dinâmica e com múltiplas atividades.
0: A FASECO prolonga-se até ao próximo domingo. A União Europeia acaba de aprovar um pacote de medidas extraordinárias para apoiar os agricultores confrontados com o aumento dos custos dos fertilizantes e de outros fatores de produção, uma situação agravada pela recente crise no Médio Oriente. O regulamento foi adotado pelo Conselho em regime de urgência com o objetivo de fazer chegar os apoios ao terreno o mais rapidamente possível e aliviar a pressão financeira sobre as explorações agrícolas. Entre as principais medidas está a criação de um novo regime de liquidez no âmbito do desenvolvimento rural, destinado a responder a situações de crise. Os Estados-membros passam também a poder antecipar o pagamento das ajudas diretas da Política Agrícola Comum, permitindo aos agricultores reforçar a tesouraria num momento particularmente exigente. Esta quinta-feira fica marcada pela visita de um grupo de 15 estudantes do Instituto Politécnico de Beja à nova residência Europa, localizada no campus do Instituto. Estes alunos, alojados noutras residências, serão os primeiros a instalar-se nesta nova infraestrutura, ainda antes do início do próximo ano letivo. A residência Europa tem capacidade para 503 camas, representa um reforço significativo da oferta de alojamento alojamento estudantil em Beja do Instituto Politécnico foi inaugurada em setembro do ano passado na presença do Primeiro-Ministro, mas só agora começa a receber estudantes. A Autoridade de Gestão do Programa Regional Alentejo 2030 anuncia o lançamento de dois novos avisos de concurso destinados ao reforço e qualificação do Parque Habitacional Público para Habitação Social, disponibilizando um montante global de 15,4 milhões de euros para apoiar investimentos em todo o território regional. Os avisos de Habitação Social na Região Alentejo e Habitação Social na Região do Alentejo Litoral visam apoiar operações enquadradas no Programa de Apoio ao Acesso à Habitação, Primeiro Direito e nas respectivas estratégias locais de habitação. Para o Alentejo, a dotação é de 9,2 milhões de euros e para o Alentejo Litoral é de 6,2 milhões de euros. Os apoios destinam-se à construção e reabilitação de habitação social e inclusiva, contribuindo para aumentar a oferta habitacional disponível. Podem apresentar candidaturas os municípios, as instituições particulares de solidariedade social e outras entidades do setor social em parceria com os municípios, desde que os investimentos se enquadrem nas respectivas estratégias locais de habitação. O município de Beja recebeu no Salão Nobre dos Passos do Conselho os 18 jovens voluntários nacionais e internacionais que estão a participar num projeto por iniciativa financiada pelo Corpo Europeu de Solidariedade e promovida pela Associação Check-in. A sessão de acolhimento contou com a presença da vereadora Liliana Cabecinha, assinalando o início de mais um projeto de dimensão europeia com forte impacto social e comunitário. Durante a sua estadia em Beja, estes jovens voluntários desenvolverão várias atividades em parceria com diversas instituições locais. O Instituto Politécnico de Beja, IP Beja, tem a decorrer até 21 de agosto o período de candidaturas à primeira fase dos concursos especiais, regime de mudança de par instituição, curso e reingresso para o ano letivo 2026-2027. Os concursos especiais destinam-se a candidatos que pretendam ingressar numa licenciatura do IP Beja através de modalidades como maiores de 23 anos, titulares de um diploma de especialização tecnológica, titulares de um diploma de técnico superior profissional e titulares de outros cursos superiores. Já o regime de mudança de par instituição curso destina-se a estudantes que frequentam ou frequentaram uma licenciatura noutra instituição de ensino superior e pretendam prosseguir os seus estudos no Instituto Politécnico de Beja. O reingresso permite aos alunos que interromperam a frequência de um curso do Instituto retomá-lo no próximo ano letivo. E é tudo neste jornal, em especial para si que nos acompanha. Deixo os votos de uma ótima quinta-feira.
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20 horas. 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

0: 22 horas.
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